0: por aqui, clichê dos amores. Toma! Essa hitzeira top, hein? Falando em hitzeira, já tem o som do Darlan por aqui, tem Luiz Henrique Léo, tem Marshmallow. Tá sensacional. Então não perde, continua aqui, ó, de rádio, ligado com a gente, conectado aqui no Vibe.
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4: 9:10.
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4: 9:12.

0: Que mês gostoso esse de junho, né? É mês de São João, dia dos namorados tá aí, ó, já na próxima sexta-feira. A Copa já tá batendo na porta, já já tem jogo do Brasil. E será que a gente vai levar o Hexa dessa vez? Hein, turma?
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0: Essa aqui é top, hein? Quem vai cantar pra você é o Darlan, repita.

Mello por aqui, embalando a nossa segunda-feira no nosso Vibe Total. É você de rádio ligado aí onde? Me conta, quero saber, em casa, no trabalho, no seu deslocamento, aí no seu trajeto, nas suas atividades. Tá malhando? 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
11: Aqui é top demais. 9:27.

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0: Rasta pra cima, tem mais hitzeira por aqui, hein?
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0: Chegando Maluma para La Seca.
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0: vai. Simbora. Turma do pagode. A gente viaja na maionese aqui, cara, nessas músicas. É. Antes também rolou Murilo Huff, Saudade Estranha, hein? Bom demais. Ó, daqui a pouquinho eu volto com mais uma sequência só de pedrada.
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3: 9:38.
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3: 9:40.
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0: Demorou, já entro aqui do seu ladinho, fazendo o clima vibe dessa segunda-feira, desse início de semana, né?
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0: Chegando aquele sinalzinho disfarçado aqui pra você, hein? Com Duda Paiva, simbora.

maldade, eu e bebida. Não sei se é uma boa combinação, não, produção. Yasmin Santos, com o seu gogó de ouro, praticamente quase idêntico ao de Marília Mendonça, abrilhantando aqui o nosso vibe total. Ou melhor, fechando a nossa edição de hoje, dessa segunda-feira. Obrigada, turma. Te espero aqui amanhã no mesmo horário, hein? Tchau, tchau. Bye.

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4: 9:54.
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4: 9:57.
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Olha bem, voltamos. Claro. Esse é o nosso Songs of Love para todo o Brasil. Que prazer imenso em estar com vocês a partir de agora, trazendo os grandes hits, os grandes sucessos. E convidando você para viajar comigo no planeta chamado amor. Hoje, segunda-feira, dia 8, a gente começa muito bem com Cyndi Lauper. Time After Time. Aumenta aí.

0: demais, hein? James Blunt, You Are Beautiful aqui na programação. E você, como é que você está por aí? Tudo bem? Eu fico felizão demais, hein, de estar aqui com vocês. Obrigado mesmo pelo seu carinho, pela sua audiência. Continuem com a gente, mandando aquele alusão. A gente vai fazer o seguinte, ó, vamos dar uma paradinha rápida. Daqui a pouco, a gente volta com muito mais sucesso e claro, você participando e mandando aquele alusão especial, hein?
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4: 10:18.
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3: 10:22.
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5: Muito bem, voltamos. Lionel Richie, sem

0: Make it Tatum's Tower, Side of the World, aqui na programação mais gostosa. Demais, hein? Fala aí, tudo bem, meu povo lindo? Como é que você tá por aí? Curtindo cada momento mais gostoso do seu rádio? E como eu fico feliz em te trazer as grandes músicas, os grandes sucessos e sempre convidando você para participar. A gente vai fazer o seguinte agora, uma paradinha, mas é rápida. Já já
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0: 10h41.
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6: 10:46.
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10: E a gente continua por aqui com o nosso Songs of Love para todo o Brasil. Commodores, Steel Baby. Comenta aí.

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0: It's Like the Wedding com o saudoso Patrick Swayze aqui na programação mais gostosa do seu rádio. Encerrando muito bem a primeira hora nesta segunda-feira, hoje dia 8 de junho de 2026. Já já tem muito
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0: 11:06.
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0: 11:08.
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12: Olá, voltamos aqui no Songs of Love, Juanes. Pra teu amor, aqui na programação, baby.

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3: 11:30.
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7: 11:33.
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7: Olá, voltamos aqui no Songs of Love, trazendo os grandes hits, os grandes sucessos da música romântica. Johnny Rivers, aumenta aí.

0: Yeah! Demais, hein? Uau! WhatsApp aqui na programação. Sonzeira demais, hein? Pra curtir bem juntinho, fala a verdade, gostou? A gente vai fazer o seguinte agora, parar só um pouquinho, mas é rapidinho. Daqui a pouco eu volto com o último bloco que está demais. E eu espero você.
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6: 11:57.

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1: 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Meia-noite e quatro.
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1: Meia-noite e sete. 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
12: Meia-noite 9.
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12: Meia-noite 13.
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26: Meia-noite 17.

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1: Meia-noite, 19.
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1: Meia-noite e 22.
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1: Meia-noite 25.
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3: Meia-noite e 28. 98,7. 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
3: 00:31.
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7: Meia-noite 34.
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7: Meia-noite 36.
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7: Meia-noite 39.
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24: 00:42.
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24: 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Meia-noite 45.
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9: 6:48.
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7: 00:52.
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6: Meia-noite e 56.
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1: Uma e três.
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1: 1 e 6.
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0: 1 e 9.
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0: 1 e 11.
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6: 1:18.
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6: 1:20. 98,7. 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
2: 1:27.
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2: Uma hora e 30 minutos.
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4: 1:33.
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4: 1:36.
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17: 1:39.
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17: 1:41.
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26: Uma e 44.
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17: 1h46.
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5: Uma e 49.
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13: 1:52.
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23: 1:55.
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23: 1:56.
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7: Duas e nove.
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7: 2:12.
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19: 2:15.
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7: 2:21.

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2: Ressuscitou, como disse. Aleluia. Rogai a Deus por nós. Aleluia. Alegrai-vos e exultai. Ó Virgem Maria, aleluia. Porque o Senhor ressuscitou verdadeiramente. Aleluia. Ave Maria, cheia de graça, o Senhor é convosco. Bendita sois vós entre as mulheres. Bendito é o fruto do vosso ventre, Jesus. Santa Maria, Mãe de Deus, rogai por nós, pecadores, agora e na hora de nossa morte. Amém. Oremos, ó Deus, que vos dignastes alegrar o mundo com a ressurreição do vosso Filho, nosso Senhor Jesus Cristo. Concedei-nos, vos suplicamos, a graça de alcançarmos, pela proteção da Virgem Maria, sua Mãe, a glória da vida eterna, pelo mesmo Cristo, nosso Senhor. Amém. O Senhor esteja convosco, Ele está no meio de nós. Por intercessão de São José, o nosso padroeiro, que Deus então nos conceda a saúde, a alegria e a paz. Em nome do Pai, do Filho e do Espírito Santo. Amém. Um ótimo dia para você, meu irmão. Um ótimo dia para você, minha irmã.

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1: Ouvintes ligados aqui no programa Encontro Sertanejo, chegando por aqui, seu amigo Itano Costa, e vamos juntos até às 8 da manhã, levando o que tem de melhor da música sertaneja para você. 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Agora 6:06, com a minha participação, vamos chegando com música bonita.
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1: Christian Ralph vem chegando e as quebradas da noite, 6:06. Bom dia.

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1: Mato Grosso e Matias vem chegando, cantando de igual pra igual. Alô, Celina, tá mandando aí pra Rita em Pão do Cos, Maria Antônia, Antônio Carlos, Adina no São Pedro, Aparecido de Curral Novo, Alneida e todos os seus amigos aí ligadinhos aqui no programa Encontro Sertanejo.

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2: Joaquim e Manuel, pelos caminhos da vida. 6:13. Bom dia pra você ligado aqui na 1230.

0: O Duque Dalvan foi ela e, claro, Joaquim Manuel, pelos caminhos da vida. Ô, seu Rosan, muito bom dia pro senhor, tudo bem com o senhor?
1: Bom dia, eu queria... bom dia, ouvintes do programa Encontro Sertanejo, um abração para todos. E Santo Antônio que nos proteja hoje de
0: hoje Santo, Santo Antônio, não?
1: Então a pessoa que quer fazer um pedido é hoje,
0: é? É hoje.
1: Agora, pagava a pena ficar só ouvindo o programa, que hoje nunca vi tanta música bonita, igual já saiu, né? Por isso que eu fiquei aqui só ouvindo, vou só ficar ouvindo, que tá bom demais, né? Por isso que os melhores da música tocam aqui, né? Olha, põe uma seleção de música aí que não é de tirar o chapéu. Mas tirando o Frita, tá tudo bom, Vitor?
0: Graças a Deus, então,
1: tá bom, né? Esperamos que o nosso ouvinte também estejam todos bem, né? Porque estão ajudando a fazer o programa Encontro Sertanejo, né? 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
0: Com o Pedro.
1: Ah, tá aí, não? É o programa Encontro Sertanejo, quem vai cantar agora?
0: Trio Parada Dura, canta pra gente Coração... Dói.
1: O coração que dói, nós vamos mandar lá pro Peixoto, né? Pro nosso amigo lá do Peixoto. Eu vou mandar pro Ralfinho, pra Maria Mercedes, a Maria Lúcia. Quero mandar pro Heitor, o Otávio, a Ana Laura, a Alana, a Dona Carminha.

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3: Estamos de volta, deixa eu aproveitar aqui no Zap Zap, aqui mandar um grande abraço ao nosso amigo Belmiro, e se for possível, mandar a música Nuvem de Lágrimas aí pra mim, eu ofereço pra todos aí da rádio, pra todos meus familiares aí de Barbacena, Cipotânia, e para todos os seus ouvintes aí. Muito obrigado, bom dia, ótimo final de semana. Ô, Belmiro, um Belmiro, abraço
4: é
3: para
4: você. É lá em Macaé, né?
3: É isso aí.
4: Alô, Belmiro, aquele abração para você. Tá frio aí, Belmiro? Não, lá no esfrio igual.
3: Deve tão calor da Ana, né?
4: Aqui que tá frio, né?
3: Aqui tá frio,
4: aqui tá frio. Outro, eu atendi aqui o Pedro Silvestre, atendi o Oliveira, né? E daqui a pouquinho vai sair a música, viu, Pedro? É, nós vamos mandar também, quero mandar pro Thiago, quero mandar pra Lourdes, e quero mandar também para a Efigênia lá no Pedro Grosso, o senhor Antônio, né? Um abração para todos eles lá. E daqui a pouquinho uma música bonita também, viu? A hora certa para você não perder a hora.
3: Agora 6:36 agora.
4: E quem vai cantar agora?
3: Os Três de Minas, Dois Amantes.
4: A Rosan Rondinelli, João do Fore, né? É, para em João do Fore, essa semana eu já estive com ele, né? Então, tudo bem. Essa música nós vamos mandar. Foi o pedido do Pedro Silvestre. E nós vamos mandar pra banda lá no Capão da Cerca, pra Rosalina, eu mando pra... Eu quero mandar também pra Maria Antônia, pra Dina lá no bairro São Pedro, vamos mandar pra mais quem? Ah, é. Vamos mandar também pra Rita, lá em Pão do Cosme, a Dina, um abração. E vem aí os Três de Minas, a composição é dele, do Zé Negrão, né? É ele que escreveu a música, e nós vamos cantar. A música...
3: É os Dois Amantes. Manda um abraço pra Wanda do Capão da Seca. Acabou de mandar mensagem, viu? Um abraço pra ela. Daqui a pouquinho eu vou mandar aí o Milionário José Rico, o Livro da Vida, tá bom?

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1: Tá chegando o Barreirito, placa de venda. Alô, Oliveira. Um abraço aí, ó. Chega da música.

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1: Chitãozinho Chororó e a Nuvem de Lágrimas. Alô, Belmiro.
2: Grande abraço. Sem nuvem aí, não, Belmiro.

0: Chitãozinho e o Chororó. Nuvem de lágrimas. Fala, Rosana.
1: Falo, sim, eu falo. 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
1: 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Alô, João Vitor. 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Então, um abração para todos vocês aí, tá bom? E daqui a pouquinho mais música vem. 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
1: Tá aí, né? É o programa Encontro Sertanejo e nós vamos atender mais gente aqui no programa. Tá faltando quanto para 7, hoje?
0: Faltando 12.
1: 12 minutinhos para 7, né?
0: A banda, né? E o dia de formatura.
1: Então, o livro da vida.
0: É a Wanda do Capão da Seca.
1: A Wanda do Capão da Seca.
0: Pensando para, né, todos os amigos aí.
1: E o dia de formatura foi o pedido da Ana lá do bairro Romã. Ela manda essa música para o seu esposo, doutor Ernesto, para o seu filho Vinícius, né? Para sua nora, Musa Mara, para Tita, para Judite, para Edite, para a Célia de Campolis, né? E para todos aqueles que estão ligadinho aqui no programa Encontro Sertanejo.
0: Também. Né?
1: Então tá faltando 11 para 7.
0: Agora,
1: né?
0: É 11.
1: E nós vamos trazer então Milionários da Rede.
0: Livro da Vida.

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1: Muito bem, 7h05, Gerzelda Viola e Luiz Goiano, felicidade. Eu quero aproveitar aqui e mandar um abraço à turma de Ressaquim que tá ligado com a gente, né? Obrigado pelo carinho da audiência. Quero mandar um abraço pro meu grande amigo, né? O diretor de agricultura, meu amigo Noca, né? Parabenizar ele aí pelo concurso leiteiro que está acontecendo aí na 20ª Exposição Agropecuária, né? O pessoal da Secretaria Municipal de Agricultura, né? O Noca e a toda a equipe, parabenizar aí pelo trabalho, né? E o incentivo ao produtor rural aí. O nosso abraço, meu amigo Noca, e a toda a equipe aí da Secretaria Municipal de Agricultura e Pecuária do município de Ressaquim. Ô, Rosan, fala comigo aí, quem você atendeu?
2: Eu atendi o Antônio Ferreira. É lá de Dores de Campos, lá da fazenda.
1: A Lagoa.
2: Agora é Lagoa Gelada.
1: A Lagoa Gelada não tá seca, não? Tá gelada? Então não tá
2: gelada. Eu atendi também a Terezinha, lá do bairro São Cristóvão. Sr. Rosan, tô na escuta do programa aqui, eu, a Helena, o João Bosco. Manda uma música bonita pra você daqui a pouco.
1: Terezinha!
2: Viu, Terezinha? Aquele abração. Viu, João Bosco? Um abraço pra vocês aí. Helena.
1: Nosso amigo Jorginho.
2: Jorginho,
1: Dorinho,
2: né?
1: Um abraço.
2: Esse
1: aí,
2: é São Cristóvão, né?
1: É do lado.
2: Mas tá pertinho.
1: É porque agora ali, né? São Cristóvão é Santa Cecília.
2: Não, mas São Cristóvão é protetor dos motoristas. Então. Santa Cecília é protetor dos motoristas.
1: Não, mas o bairro agora é tudo Santa Cecília ali. A tudo região Santa toda Cecília. Unificou o Santo agora, unificou.
2: Então fizeram ali um acordo, né?
1: Fizeram um acordo ali, unificaram tudo. Mas geralmente a gente continua chamando de São Cristóvão, mas é tudo Santa Cecília agora.
2: Atendi também a Dina.
1: A Dina,
2: lá de bairro São Pedro.
1: A Dina!
2: Né? Atendi também a Aparecida lá de Curral Novo.
1: Ah, parei, fala comigo!
2: Atendi a Rita lá de Ponto do Colo.
1: Ah, Rita!
2: Tá todo mundo ligadinho aqui no programa enquanto você tá nisso.
1: Muito bem. Manda um abraço pra Dona Célia lá na rua Coronel Jairo Pereira da Silva, também lá no bairro Santa Cecília. Ô Rosa.
2: Esqueceu, né?
1: Eu tô empolgado aqui, pode atender, vai lá. Muito bem. Oi.
2: A ganhadora do prêmio.
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2: Foi a Selma Aparecida de Castro, né?
1: A Selma.
2: Foi lá
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2: No
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0: 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Fala comigo, Rosa. Rosa, pode trazer aqui o Dê Amor para quem te ama?
1: Ah, é o pedido da Rita.
0: Rita, lá de Pão de Prosa. Rita, né? tem... Ô, Rosa, dá uma olhada aí no seu celular.
1: Pois é, deve ter.
0: Que é o celular é do programa de Conto Salvador, mas eu acho que tem mensagem aí no Zap Zap aí, viu?
1: Tem gente que esquece, né? Manda pra nós aqui também.
0: Porque hoje é só o 3332-1517. Eu quero aproveitar também, o Angelino Xericato também tá acompanhando nosso programa. Olá, Angelino! Grande abraço também. A turma de Ressaquinha aí, aquele abraço, bom dia. A turma tá acompanhando lá pela Libertas, um abraço aí, obrigado pelo carinho da audiência. Eu quero mandar um abraço aqui também. Rosário, atende, quase que eu ponho no ar o telefone de novo, hein? Quase, quase.
2: Daqui a pouquinho você dá uma olhada aí.
0: É, beleza, deixa eu dar uma olhada enquanto isso. Vamos lá. Eu quero aproveitar aqui, mandar um grande abraço, deixa eu abrir aqui a mensagem que eu quero... Ah, rapaz. Eu quero mandar um abraço pra ele. Ah, olha só quem tá aqui, meu amigo, grande figuraça, o Vandeir. É o Vandeir. E lembrando que amanhã, né, 14/6, nós temos, tá acontecendo lá em Desterro do Melo, o Encontro de Violeiros, né, realização do Vandeir Antunes, né, a Prefeitura Municipal de Desterro e também a Câmara Municipal de Desterro do Melo. Então, quero aproveitar, lembrar que amanhã, né, nós temos aí, né, o Gabriel Marcos, temos também aí Viola na Praça. E hoje, né, sábado, nós temos Larissa Viola, 21h30, abertura com as autoridades, né, e show também do Tonho Prado. Então, a realização da Prefeitura Municipal de Desterro do Melo, com apoio da Câmara Municipal do Melo, mandou um abraço, meu amigo, um grande abraço, prefeito Charazinho e o Cicinho, o vice, né. Amanhã nós estamos ao vivo para toda a Desterro 91,1 com o programa. Rosão, o Vandeir tá te convidando, enquanto vem, vindo mensagem.
1: Ah, então tá bom, ô Vandeir, vai ser que hora?
0: Meio-dia.
1: Amanhã, meio-dia.
0: Meio-dia.
1: Tomara que dê pra gente ir, não?
0: Apesar que ele tá vendo nós, ele tá lá do outro lado vendo nós.
1: Um abração pra você.

0: vende um frango assado lá,
1: ah,
0: e o valor é R$70. É, ah, mas ele vem, diz que ele vem...
1: Ah, tem desconto, né?
0: É, diz que vem uma Coca-Cola.
1: O Antônio Ferreira lá da cidade.
0: De Dores de Campos.
1: Né?
0: Um abraço aí.
1: Vai ser dose dupla aí agora.
0: Justamente.
1: Né? Então dê amor pra quem te ama.
0: E também Armadilha do Destino. Pô, com Lourenço
1: Lorival. Depois que você faz tudo isso, dá amor pra quem te ama, ainda tem armadilha.
0: Tem.
1: Mas tudo isso faz parte do destino.
0: Justo. Não, né? Alô, Rita, um abraço. A turma de Dores de Campos, grande abraço.

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2: Muito bem, muito bem. Fala, Rosan, comigo
3: Paulo,
2: aí.
3: Eu, Paulo. Claro que nós atendemos aí também o Jorginho, o Neumália.
4: É, né? Mais uma vez, bom.
3: É, a Lúcia, lá do bairro Santo Antônio.
2: A Lúcia.
3: Essa turma toda participando aqui do programa. 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
3: 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O destaque da pessoa é o cabelo. 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
4: É isso aí.
3: Não? Quando a pessoa vai perguntar, vê se está numa multidão ali, para ser escutado.
4: Aquele ali do cabelo, tal, aquela ali do cabelo, não sei o quê. Ah,
3: até se não tiver cabelo, se for careca.
4: É aquele ali que perdeu as teias.
3: É, aquele ali que não tem cabelo,
4: é,
3: não.
4: É o Luiz Carlos ali, meu amigo, ali, ó. Aquele ali, o careca. É um aeroporto de mosquito.
3: Aí. Mas o cabelo é destaque, né? Então, e pro seu cabelo ficar bom. E muitas das vezes a pessoa tem aquele complexo de inferioridade e olha assim numa outra pessoa e fala assim: puxa vida, eu queria que o meu cabelo fosse igual assim. 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
4: Muito bem, e agora eu vou trazer o Mococa e o Paraíso, o Cesto de Papéis.
3: O Cesto de Papéis foi o
4: E na sequência do Cesto de Papel, eu vou trazer a Marília Mendonça para cantar para nós o Coração Bandido.
3: Esse foi o pedido do Wilson do Bairro Caminho Novo. Mas o Cesto de Papéis.
4: Para quem que vai o Cesto de Papéis?
3: Essa música é bonita demais, né? É uma música, um clássico da música sertaneja, né? O Mococa e o Paraíso. Essa música foi o pedido da Dina, do bairro São Pedro, mandando para todas as suas amigas. Mandando tá aí pro Neumária. Viu, Neumária? Vai para você essa também. A música traz o título:
4: Cesto.

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8: Pronto, certo. Rosan, fala comigo aí, meu filho.
9: Eu falo.
8: Cadê? Vamos lá.
9: Nós vamos mandar ele.
8: Nós vamos mandar agora os coxa de retalho.
9: A coxa de retalho, pedido da
8: Jorginho. Jorginho. Adorinha.
9: Para as mulheres bonitas, mulher bonita, vamos mandar tudo pra ele aí, porque não existe mulher feia, né?
8: Não.
9: Existe mulher arrumada. É. Mas quando ela vai lá no estúdio GT,
8: ela fica bonita.
9: Fica bonita, fica no fica. Legal,
8: fica.
9: Porque lá é transformação total. É igual diz a banda, né? Ela que deu esse título aí.
8: Genial transformação.
9: Né?
8: Tá bom, vamos trazer a coxa aí?
9: Vamos lá.
8: A coxa de retalho.
9: Coxa de retalho.
8: Com esse frio, tem que ser coxa de retalho.
9: Rosan Rondinelli e João do Pobre.
8: É os três de Minas e eles cantam a coxa de

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1: Juliano e Jardel, as mulheres são todas iguais. Alô, Jorginho, grande abraço.

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1: Tá aí, Milionário e José Rico, Duas Camisas. Alô, Lúcia aí no Santo Antônio, grande abraço.
2: Essa música é do Miltinho Rodrigues, sabia?
1: Eu não sabia não.
2: Eu vou mandar pra Analy. Alô, Analy, vai pra você também, viu?
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0: Milionário José Rico, duas camisas. Tá aí. A música é do
1: Miltinho Rodrigues,
0: né? E o Valdemar
1: de Freitas Assunção.
0: Ah, é o Valdemar Assunção?
1: Valdemar de Freitas Assunção. Né? E, quando eles fizeram essa música, né? É, se eu não me falo em memória, foi em 64, 65, entendeu? É, eles cantaram. Eu vi eles cantando pela primeira vez essa música, quando o Miltinho anunciou, né? Música de minha autoria, duas camisas, novo lançamento. Tudo bem. É, eu atendi também a Rosalina, ela pediu uma música, Se Quer Partir, vai ser a música que vai finalizar o programa, né, de hoje, né? É, essa música, duas camisas, foi o pedido da Lúcia, do Bairro Santo Antônio, oferecendo para todas as suas amigas.
0: É isso aí.
1: Para suas irmãs, né, para suas amigas, enfim, para todos.
0: Muito bem.
1: E agora, nós vamos atender a Maria das Graças.
0: É, né? A que pediu Princesa do Amado?
1: Princesa, né?
0: Princesa do Amado Batista?
1: Nós vamos aproveitar e mandar. É...
0: A Marlene, lá da Preforme,
1: Divina.
0: Divina, do Sítio Capelinha.
1: Fala aí, Divina, do Sítio Capelinha.
0: Vai, vamos trazer, vamos te entregar.
1: É? Já tá pronto? Agora tá, né? Ô Divina, viu? Tá vendo? O Ítalo também é um semelhante ao texto do criador. Ele tarda, demora pra caramba, mas atende, né?
0: Mas tá bom.
1: Tá bom.
0: Não. Vamos com o Amado Batista. O Amado Batista canta Princesa. Ô, mandar essa aqui pro meu amigo Bilisquete, povo lindo. 7h48. Segura aí, ó. Segura que lá vai.

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1: Um abraço aí a toda a comunidade de Santo Antônio. Que hoje é dia de Santo Antônio,
0: né? Vou aproveitar.
1: Tenha pena.
0: Mandar pra todos aqueles que tá precisando, igual. Não pode ficar só, né?
1: Pode não.
0: Cadê ficar só? Falar nisso, eu quero mandar um abração, sabe pra quem?
1: Pra quem, Rosana?
0: Pra Edneia. Alô, Edneia, um abração pra você e toda a família. A Terezinha, lá do bairro São Cristóvão.
1: São Cristóvão.
0: Tá mandando pro Venceslau.
1: Ó, o Venceslau,
0: que a gente, pelo aniversário dele que transcorreu dia 9.
1: Justamente.
0: Sabia disso?
1: É.
0: Aniversário dele dia 9 passado, né? Alô, Venceslau, aquele abração. A Terezinha tá mandando um abraço pra você e desejando muitos anos de vida, saúde e felicidades. São os votos aqui também do programa Encontro Sertanejo, não? E eu quero mandar atender agora o pedido da Rosalina. Ela que pediu essa música. E essa música que vai encerrar o programa de hoje, Rita?
1: Praticamente.
0: Não? Então tá, nós vamos trazer essa música.
1: Os Três de Minas?
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1: Você quer partir?
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0: 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E vamos trazer então a música de minha autoria. Cantam os Três de Minas, a música que traz o título...
1: Se quer partir...

0: pra finalizar, os três de Minas, se quer partir, 8 horas.
1: É uma dessas também pro Teté, pra Zezé, pro Sérgio Firmino, pra Vera, Zequinha, né? Essa turma toda que tá na escuta do programa. Gente amiga, nós temos que agradecer a Deus por mais um dia, agradecendo você por essa audiência, os nossos patrocinadores, e eu prometo estar com vocês, eu e o Ítalo, novamente amanhã, se Deus quiser. Fica de coração, bom dia do Rosan.
0: E um bom dia do Ítalo Costa, tchau, tchau.
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8: Oito e cinco.
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13: Olá, um excelente final de semana pra você, começando mais uma edição da nossa Máquina do Tempo. Muito prazer, Carol Castro na área, trazendo músicas pra você recordar, curtir e fazer aquela viagem no tempo comigo. Começando ao som de Bryan Adams, Heaven.

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1: Aí já foi Jota Quest com a música que foi tema da Malhação em 2007.
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0: 8h24.
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2: Segundo bloco, vem chegando Bee Gees, For Whom the Bill Tolls.

0: pontas da língua, pequeno grande amor.
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0: Behind Blue Eyes. Você curtiu aqui no quarto bloco. Teve também Avril Lavigne, Don't Tell Me. E Alex Guedes, Começar de Novo.
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5: Ivete Sangalo, soy louco por ti, América.

0: Britney Spears, Look, The Black Signar e Daniela Mercury, à primeira vista.
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8: 9:19.
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0: Quem de nós dois abrindo nosso sexto bloco com a canção 2 a 1?

0: Júnior, ela vai voltar. Teve também Michael Jackson e Ira com Pitch. Eu quero sempre mais.
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3: 9:38.
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5: Claudinho Buchecha, destino.

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3: 9:51.
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5: Tá aí, você ouviu Armandinho, Desenho de Deus.

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0: G.
1: Não dá pra sair acreditando em tudo que você ouve, não. Deixa que eu conto a verdade. Ou não, né? Deixa eu falar.

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7: 11:16.
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6: 11:27.

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4: 11:43.
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6: 11:56.
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0: Oxi, mano. Como é que eu vim parar? Ô, eu tô preso aqui, mano. Ô, ô, ô. Oxi. Ô, Dani. Me tira daqui, Dani. Como é que eu vim parar aqui, mano? O que, que é isso aqui? Oxi. Ladies?
1: Jeremys?
0: O que você tá fazendo aqui, Kevin?
1: Eu que pergunto. O que você tá fazendo aqui, mítico?
0: Oh. Olha aqui a Dani aqui, mano. Ô, ah. Dani. Tira nós daqui, mano. Eu não acredito.
2: Você acredita? Tira nós. Oxi.
0: Ô, Dani.
2: Vou ter que lançar mais hit, mano.
3: Oxi, calma, calma, calma, que eu vou mostrar pra vocês a saída desse mundo.
2: Ô, Dedê, tira, eu tenho que lançar mais hit, mano.
0: Eu tenho que pegar a mulher, Dedê.
3: Tem que pegar a mulher? Vamos ali que eu vou
2: tirar. Tem umas meninas. Vou ter que lançar música nova, mano. Eu fiz música nova, mano.
0: Não, eu tenho muita mina. Eu tenho um monte de vídeo pra fazer. Muito vídeo pra fazer.

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10: 12:15.
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12: Tênis.
13: Fala, Thierry.
12: Você conhece alguma Vera aí?
13: Tô ligado não.
12: Se liga então.
13: Manda aí.

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8: Meio-dia e 28.
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10: Eu não me arrependo, mas eu não recomendo, viu, gente?

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8: Meio-dia e 45.

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7: Meio-dia e 59.

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11: 1:20.

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1: Obrigado, Dodô! Pichate!
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3: 1:42.

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3: Eu quero que vocês façam uma oração agora. Entra no campo de Deus agora. Vamos arrebentar o inferno agora.

0: Vocês, isso não é nenhuma palavra boba. Vocês são a razão da nossa vida. Nunca existiria a Voz da Verdade sem vocês.
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7: 2:29.

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3: Você acredita que eu já passei por isso algumas vezes? Todo mundo já passou por essa história. Dessa história.
4: Que vai em prédio, né?

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4: 3:17.

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0: 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Fala teu nome dele!
1: Magia! Obrigado, meu irmãozinho.
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sou eu na turma da PT8, Eliana de Lima, volta para ela também, Raça Negra, Zé de Camargo Luciano, no dia que eu saí de casa, Leandro e Leonardo de Almeida, Mato Grosso e Matias, a primeira vez que eu te vi, Felipe e Falcão, Batida de Limão, Teodoro e Sampaio, o Bocão, Gino e Geno, Paixão Mineira. Começamos muito bem com a Anitta, Some Que Ele Vem Atrás, participação dela, Marília Mendonça, nossa saudosa Marília Mendonça, hein? São 4 horas e 32 minutos aqui na 98, 13 de junho de 2026, dia de Santo Antônio. E falando de Santo Antônio, hoje o sabadão é especial, hein? Daqui a pouquinho estaremos direto ao vivo, fechando com chave de ouro a trezena de Santo Antônio, direto da matriz de Santo Antônio, na Praça de Santo Antônio, em Barbacena, junto com o Padre Eudes, Monsenhor Osmar e toda a equipe da PASCOM, toda a comunidade, recebendo aí a procissão em honra a Santo Antônio. Hoje as distribuições aí dos pãezinhos também, né? A partir das 18 horas e 30 minutos, estaremos ao vivo, com exclusividade, a única rádio de Minas e também da região que está transmitindo essa trezena aí, agradecendo ao nosso diretor Fred, ao Vitor Costa e todos que estão aí empenhados, né, para essa transmissão dessa trezena de Santo Antônio, que encerra hoje com chave de ouro aí na matriz de Santo Antônio, na Praça de Santo Antônio, no bairro de Santo Antônio, né? É tudo Santo Antônio, né? É aí em Barbacena, beleza? Então, daqui a pouquinho, nós estaremos aí ao vivo, encerrando, né, dando encerramento a essa linda trezena de Santo Antônio, junto com o repórter Alessandro Campos, também com Cleiton, Zé Alves e toda a equipe da PASCOM e toda a comunidade que está aí presente, né, durante todos esses dias, durante os 12 dias e hoje o 13º dia, e também todos os rádio ouvintes que estão nos ouvindo pela 98, pelos aplicativos, também pelo site www.radiolibertas.com.br e também a todos que estão aí também nas redes sociais da paróquia, aí no YouTube, no Facebook. A gente também agradece a sua audiência. Então, o sabadaço hoje vai ser especial até às 5 da tarde. Vamos estar aí com a programação diferenciada. E depois a gente vai estar aí ao vivo, fechando com chave de ouro, com exclusividade, direto aí da matriz de Santo Antônio. Beleza? Então, daqui a pouquinho, dentro de instantes, a gente estará aí ao vivo, com muita emoção, fechando com chave de ouro essa trezena de Santo Antônio, 13º dia, aí na paróquia de Santo Antônio, em Barbacena, beleza? Então, pode ficar aí ligadinho, que é o horário do jogo do Brasil, né? Vai assistindo o jogo, vai ouvindo, a gente vai estar aí também ao vivo, vai ter muita gente aí viajando, né? Os caminhoneiros, motoristas, aplicativos, né? O pessoal do Uber, os taxistas, enfim, você que está de plantão, e os vigias, os plantonistas aí, né? No SAMU, né? Nas ambulâncias, nos hospitais, enfim, né? Você liga o radinho aí, aquele tempinho, né? Você vai ouvir aí, a gente estará também falando do placar aí durante o jogo, estaremos assistindo, né? Participando da missa e assistindo o futebol, tudo ao mesmo tempo, né? Então vai ser tudo certinho, então você ouvinte pode ficar aí ligadinho, plugado, você, além de participar, né, desse fechamento, dessa trezena de Santo Antônio, a gente vai estar aí ao vivo, com exclusividade, com esse encerramento dessa transmissão. Beleza? Vou ficando por aqui, mas prometo voltar às 18h30, se Deus quiser, direto da matriz de Santo Antônio, com a galera bonita da PASCOM, fechando mais um ano, fechando essa linda trezena. Beleza? Mais uma vez, agradecendo ao nosso diretor Fred, ao Ítalo Costa, toda a equipe da Rádio Universo FM, por me liberar esses espaços, né? E liberar também para que a gente possa transmitir, né? A Rádio Universo transmitir essa trezena durante esses

pouquinho nós estaremos lá na máquina, beleza? Estamos aqui fazendo os últimos arranjos, estamos aqui fazendo as últimas, né, arrumando aqui, e daqui a pouquinho a Rádio Liberta estará aí transmitindo e fechando com chave de ouro essa linda festa aí na Praça de Santo Antônio. Lembrando, com exclusividade, a única emissora de Minas e da região está transmitindo com exclusividade. Como diz o repórter Alessandro Campos, estamos aí também com essa licença, né, de direito de imagem, de fotografar, de transmissão, né? Então, a gente pede aí, né, fala aí para as outras emissoras, né, que estamos aí com essa liberação de transmissão e também de imagem, e também de áudio e vídeo. Então, estamos aí liberados, né? Então, para que a gente possa aí fechar com chave de ouro. A gente aí agradece as outras emissoras, né, que às vezes ficam aí pensando que a gente está fazendo, né, às vezes por aparecer, né, mas não é não. Estamos aí com licença e também estamos aí também com o nosso diretor, o Fred, também deu todo o apoio e liberou esse espaço para que a gente possa aí transmitir e dar esse encerramento, essa grande festa, a honra ao Santo Antônio. E durante o ano a gente estará aí transmitindo não só, né, a festa de Santo Antônio, mas vamos transmitir outros eventos, outras festas. Estaremos também com novidades aí também. Já conversei com o Fred, estaremos aí com novidades, né, durante a nossa programação, durante o nosso programa, beleza? 4 horas e 38 minutos. Daqui a pouquinho, às 18h30, a gente se vê lá na Matriz de Santo Antônio. Uma boa tarde para você. Continue aqui. 13 de junho de 2026, Libertas FM. 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

0: 4h40.
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1: 5 e 8.
2: Quando alguém te despreza muito, o coração vai calejando. 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
3: Vai, a gente vai aprendendo.
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6: 5:20.
7: Yeah, baby! Bom demais, hein? Daí, tudo bem? Tudo legal mesmo, numa boa? Eu sou o Júnior Pinheiro. Felizão demais estar aqui com vocês, trazendo os grandes hits, os grandes sucessos, conferindo as novidades da semana. Aumenta aí!
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7: Sarah Larson, Aaron

0: Só sonzeira rolando aqui na nossa rádio, hein? É bom demais mesmo, baby. Já já eu volto.
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0: Destino por aqui na programação mais deliciosa no seu rádio. É bom demais, hein? Só sonzeira rolando aqui na nossa rádio. Eu fico muito felizão mesmo estar aqui, ó, juntinho com vocês, hein? Obrigado mesmo pelo seu carinho. Muito obrigado mesmo pela sua audiência. Continue com a gente mandando aquele alusão. Bom, a gente vai fazer o seguinte aqui agora. Vamos dar uma paradinha, aquela rapidinha mesmo. Daqui a pouco tem muito mais sucesso, hein? Tem muito mais hit pra você aqui na nossa rádio, baby. Não sai daí não, que eu volto com o último bloco, hein?
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3: 5:48.
4: Estar aqui com vocês, hein? Obrigado mesmo pelo seu carinho, obrigado pela sua audiência. E aí, tudo bem mesmo? Aumenta o volume, vem comigo!
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0: 16 horas.
1: Em nome do Pai, do Filho e do Espírito Santo. Amém. Hoje a igreja nos reserva este texto de São Mateus, capítulo 9, versículo 36, até o capítulo 10, versículo 8. O Evangelho começa a nos falar da missão da igreja, a missão dos apóstolos. Ouçamos com atenção. Ao ver as multidões, Jesus encheu-se de compaixão por elas, porque estavam cansadas e abatidas como ovelhas que não têm pastor. Então disse aos seus discípulos: a colheita é grande, mas os trabalhadores são poucos. Pedi, pois, ao Senhor da colheita que envie trabalhadores para a sua colheita. Jesus chamou os 12 discípulos e deu-lhes autoridade para expulsar os espíritos impuros e curar toda a doença e enfermidade. Estes são os nomes dos 12 apóstolos: primeiro Simão, chamado Pedro, e depois André, seu irmão; Tiago, filho de Zebedeu, e João, seu irmão; Filipe e Bartolomeu; Tomé e Mateus, o publicano; Tiago, filho de Alfeu, e Tadeu; Simão, o cananeu, e Judas Iscariotes, aquele que o traiu. Jesus enviou esses 12 dizendo-lhes: não ireis aos gentios, nem entrareis em cidade de samaritanos. Ide antes às ovelhas perdidas da casa de Israel. Por onde andardes, proclamai: o reino dos céus está próximo. Curai enfermos, ressuscitai mortos, purificai leprosos, expulsai demônios. De graça recebestes, de graça dai. Este trecho do Evangelho fala da escolha dos discípulos que se tornarão apóstolos. Não são todos apóstolos entre os discípulos de Cristo. Estes 12 foram constituídos apóstolos com poder para anunciar a boa nova do reino que Jesus trouxe. Então são aqueles que darão continuidade ao que Nosso Senhor iniciou, o anúncio do reino de Deus. O texto diz os nomes destes discípulos que se tornarão apóstolos. Entre eles está Judas Iscariotes, que traiu Jesus. Faz parte da tradição, veja, a igreja poderia ter tirado o nome de Judas Iscariotes do rol dos apóstolos, mas não, está aqui. Está aqui. Isso para dizer que nós somos humanos, falhos, e às vezes colocamos diante dos olhos não a graça de Deus, não o projeto de Deus, mas os nossos próprios interesses. Precisamos tomar cuidado com isso. A palavra de Deus é palavra de Deus, não é nossa. E essa palavra de Deus, nós a recebemos e deveremos transmiti-la integralmente. A igreja recebeu este ministério do Senhor, esta missão de anunciar o reino de Deus a todos os povos, fazer com que todos se tornem discípulos de Cristo. Que nós saibamos, no nosso jeito, no nosso lugar, onde Deus nos colocou, saibamos apresentar a palavra de Deus, apresentar Jesus Cristo a todas as pessoas. Alguns sabem que Jesus Cristo existe, mas o consideram uma personagem da história, não Deus vivo, ressuscitado, presente em nosso meio. Que nós saibamos dar este testemunho de que Ele vive e está presente na nossa história, nos ajuda, nos inspira e nos chama cada vez mais. É na história que o Senhor nos chama. Nós não somos mais aqueles 12 apóstolos, não somos mais aquela multidão dos discípulos do início da igreja, mas nós somos hoje, neste tempo, os continuadores daqueles mesmos apóstolos, daqueles mesmos discípulos, continuadores da missão que Cristo nos deixou.
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4: 6:05.
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4: 6:08.
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22: 6:12.

Gonçalo. Canta pra nós, encante!

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0: Seu compromisso foi o Evangelho e daí deriva sua atualidade, hoje e sempre. Por isso vamos nos preparando
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0: Para receber nesse
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0: dia de
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0: hoje, 13
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0: De junho de 2026, a imagem do nosso padroeiro e da sua relíquia que percorreu as ruas principais do nosso bairro. Pai nosso que estais no céu, santificado seja vosso nome. Venha a nós.
2: Matriz de Santo Antônio para Barbacena, Ressaquinha, através das redes sociais e também através das ondas amigas da Rádio Libertas FM. Nós já estamos acompanhando a chegada da procissão na matriz.
0: Ofendido. E não nos deixeis cair em tentação, mas livrai-nos do mal. Amém. Santo Antônio, rogai por nós. Santo Antônio. Santo Antônio. Intercedei a Deus por nós. Vamos levantar os nossos folhetos de cântico, acenando para o nosso padroeiro.

0: Vamos agora nos preparar para a nossa celebração.
1: Pelo aniversário de Francisco César Rodrigues Vital, Terezinha Ana de Oliveira e Sival Mediotti, em sufrágio pelo sétimo dia do falecimento de Elizabeth Felíssimos Rodrigues, Carmen Garcia de Almeida e Renata Dias da Silva. Vós sois o sal da terra, vós sois a luz do mundo. Os santos sempre nos impressionaram pela simplicidade de suas atitudes, sempre carregadas do amor e da misericórdia de Deus. Passaram no meio de nós e deixaram suas marcas, não de invenções fantásticas, mas as da caridade, da misericórdia, da bondade e da vivência do Evangelho. Santo Antônio foi um desses que marcaram a história por sua caridade para com os pobres, pela força no anúncio do Evangelho. Ele nos ensina que, repartindo, todos têm a mesa farta, pão em todas as mesas, e é assim que somos irmãos de verdade. Ele nos ensina a viver a vida e a praticar o Evangelho.

Nós estamos ao vivo da Matriz de Santo Antônio nesse dia festivo, nesse dia em que comemoramos o dia do padroeiro dessa comunidade. A você que está conosco, nosso muito obrigado, sejam todos muito bem-vindos nesta belíssima oração. Acompanhamos a chegada da procissão e agora nós estamos aguardando a procissão de entrada. Aqui notamos a presença de inúmeros fiéis que estão lotando a Matriz de Santo Antônio. Estamos para Barbacena, Ressaquinha, para todo o planeta, através das ondas da 98, para você que nos ouve através do rádio e também pela internet e também pelo aplicativo. 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Hoje estamos aqui com o estúdio, com o nosso companheiro Mauro Marçal e toda a equipe da Rádio Libertas.

0: Uma boa noite a todos.
1: Boa noite.
0: No encerramento da nossa trezena em honra a Santo Antônio, preside a nossa celebração o padre Rodrigo Arthur, que é capelão da aeronáutica. Nosso amigo aqui de Barbacena também. Padre Rodrigo, seja bem-vindo. Sinta-se em casa. A casa é sua, é uma grande alegria. Padre Alvim também está conosco aqui, que todos já conhecem, trabalhou aqui na paróquia. Então vamos assim nos colocarmos na presença de Deus para fechar com chave de ouro a nossa trezena de Santo Antônio.
2: Em nome do Pai, do Filho e do Espírito Santo.
3: Amém.
2: Bem-vindos, irmãos e irmãs. Alegremos-nos todos no Senhor. Juntamente com todos os santos e santas, o amor de Deus nosso Pai e a graça e a paz de nosso Senhor Jesus Cristo, a comunhão do Espírito Santificador estejam sempre convosco.
4: Bendito seja Deus que nos reuniu no amor de Cristo.
2: Padre Osmar, minha gratidão pela possibilidade de celebrar aqui neste dia da festa de Santo Antônio. Eu que sou da cidade de Barbacena, como o senhor disse, tenho uma história, de certa forma, com esta paróquia. Ainda hoje, vindo para a missa, eu me recordava dos tempos em que, como criança, nós vínhamos para a Praça de Santo Antônio para acompanhar o sermão do descendimento da cruz e depois a procissão do enterro até a matriz de Nossa Senhora da Piedade. E depois de 40 anos eu tive a possibilidade de presidir uma missa aqui justamente neste dia, também graças a você. Obrigado pelo convite, pela amizade. E as felizes coincidências nos marcam e a gente precisa levá-las para a história que nos constrói e a qual também nós construímos. Quando eu era criança pequena lá em Barbacena, na paróquia de São Pedro, minha mãe, diretora da escola Padre Brito, e o Padre Alvim, sucedendo o Padre João de Deus, naquela reitoria de São Pedro, hoje paróquia São Pedro e São Paulo. Tenho contato com o Padre Alvim desde quando eu era menino. E pela primeira vez em 40 anos de vida e em 10 de padre este ano, nós concelebramos juntos uma missa. Para mim é uma gratidão e uma alegria muito grande. Deus nos abençoe. Não precisa chorar, não. Dizem que o Padre Alvim é quase da idade de Santo Antônio. Sei se é não. Meus irmãos e irmãs, nesta alegria que aqui nos une, celebremos a nossa fé reconhecendo nossas culpas, para dignamente vivermos com a Igreja na liturgia estes santos mistérios que em nosso favor Jesus nos coloca. Cantemos a misericórdia do nosso Deus.

Além das intenções que cada um de nós trazemos para o altar desta missa, rezemos em comum por esta paróquia Santo Antônio, que tão bem conduzida pelo Padre José Eudes e pelo Monsenhor Osmar, continue na disposição de fidelidade a Jesus Cristo, a imitação de Santo Antônio, este padroeiro que faz tão bem a vida e a espiritualidade da Igreja e do mundo. Deus onipotente e eterno, que destes a vossa Igreja Santo Antônio de Pádua,

Livro do profeta Isaías. O Espírito do Senhor está sobre mim, porque o Senhor me ungiu. Enviou-me para dar a boa nova aos humildes, curar as feridas da alma, pregar a redenção para os cativos e a liberdade para os que estão presos, para proclamar o tempo da graça do Senhor e o dia da vingança do nosso Deus, para consolar todos os que choram, para reservar e dar aos que sofrem por Sião uma coroa em vez de cinza, o óleo da alegria em vez da aflição. Palavra do Senhor.

0: Nós estamos ao vivo da Matriz de Santo Antônio, levando até os senhores a solenidade, a festa de Santo Antônio.
1: Leitura da carta, da segunda carta de São Paulo a Timóteo. Caríssimo, com compreensão das palavras sadias, diante de Deus e de Cristo Jesus, hás de vir ajudar os vivos e os mortos, e um com a virtude da sua manifestação gloriosa. E do seu reino, eu te peço com insistência, proclama a palavra, insiste oportunamente, argumenta, repreende, aconselha com toda paciência e doutrina. Pois vai chegar o tempo em que não suportarão a sã doutrina, mas o pródigo da curiosidade dos ouvidos se rodearão de mestres ao sabor de seu próprio capricho. E assim, deixando de ouvir a verdade, se desviarão para as fábulas. E, porém, mostra vigilância e suporta o sofrimento. Desempenha o teu serviço de pregador do Evangelho. Cumpre com perfeição o teu ministério de sóbrio. Palavra do Senhor.
2: Graças a Deus.

0: você que está conectado conosco, nós estamos no momento da proclamação do Evangelho. Neste dia de Santo Antônio.
1: Naquele tempo, disse Jesus aos seus discípulos: Vós sois o sal da terra. Ora, se o sal se tornar insosso, com que salgaremos? Ele não servirá para mais nada, senão para ser jogado fora.

estão em casa. Assim também brilhe a vossa luz diante dos homens, para que vejam as vossas boas obras e louvem o vosso Pai que está nos céus. Não penseis que vim abolir a lei e os profetas. Não vim para abolir, mas para dar-lhes pleno cumprimento. Em verdade, eu vos digo, antes que o céu e a terra deixem de existir, nenhuma só letra ou vírgula serão tiradas da lei, sem que tudo se cumpra. Portanto, quem desobedecer a um só destes mandamentos, por menor que seja, e ensinar os outros a fazer o mesmo, será considerado o menor no reino dos céus. Porém, quem os praticar e ensinar, será considerado grande no reino dos céus.

0: do Evangelho, perdoe os nossos pecados.
1: Queridos amigos, irmãos, padres Osmar e Alvim, amados irmãos e irmãs em Cristo Jesus, que estão aqui dentro da Matriz de Santo Antônio, ou nos acompanham pelas redes sociais da paróquia, ou então por outros canais que porventura estiverem transmitindo esta Santa Missa. Diante de toda a história que a Igreja contou sobre Santo Antônio até aqui, inclusive a partir do testemunho de muitas pessoas que a ele procuram se assemelhar, por causa das leituras que nos alimentaram de Deus e das quais de Deus nos alimentamos nesta missa, eu gostaria de iluminar a nossa oração a partir de duas virtudes de Santo Antônio que são muito próprias e que constituem também a nossa espiritualidade como um todo. Inegavelmente, Santo Antônio foi um homem de palavra e um homem de luz. A palavra em si, por ser o próprio Cristo, nos chama a viver no mundo segundo o querer do Pai do Céu. E a imagem da luz muito nos ajuda a pensar nossa vida a partir deste querer do Pai do Céu, porque afinal de contas nós estamos no mundo para iluminar as vidas dos outros, para tirar pessoas da escuridão. Sendo assim, então, historicamente, mergulhemos-nos na vida de Jesus a partir do que procurou fazer Santo Antônio. Nós o conhecemos bem. Santo Antônio nasceu no final do século XII e morreu antes de terminar a primeira metade do século XIII. Nasceu em 1195 e morreu em 1231. Viveu pouco, porque também fez por onde viver pouco. Se desgastou por causa do Evangelho. Tamanha era a sua convicção e a sua profundidade de fé que, humanamente falando, Santo Antônio foi um homem que não teve medo de se gastar pelo Evangelho e pela missão. A ele, de fato, coube muito bem o que o apóstolo Paulo se propôs a fazer, isto é, tudo, absolutamente tudo, pelo Evangelho. Conta-nos a história, por exemplo, em que um dia um homem quis colocar Santo Antônio à prova, se de fato ele era um homem de Deus ou não, e esse homem o chamou para jantar em um lugar. E para surpresa de todos, aquele homem colocou veneno

na janta de Santo Antônio. E Santo Antônio não deixou de ir. Foi ao encontro daquele homem. E ali, iluminado por Deus, sabendo que alguma coisa estava para acontecer-lhe, sentou-se à mesa com aquele homem que até então era seu inimigo, abençoou o prato de comida e o comeu. E nada o aconteceu. Evidentemente, nós sabemos. Inclusive, se tiver profissionais da saúde aqui na missa hoje. Evidentemente, nós sabemos que gestos como esses prejudicam a saúde. Talvez, físico-biologicamente, Santo Antônio tenha, repito, abreviado a sua vida um pouco mais diante do que tinha para viver, porque se desgastou por causa do seu testemunho. Então, físico-biologicamente, Santo Antônio naquele momento também se comprometeu. Entretanto, o que falou mais forte àquela cena ou circunstância foi a fidelidade com que Santo Antônio se posicionou como um homem de Deus. Foi o seu testemunho. Testemunho de quem, como nos insiste o apóstolo na segunda leitura, se dispôs a estar no mundo para pregar a palavra oportuna e inoportunamente, isto é, em qualquer circunstância. Abençoando aquele prato de comida e sentando à mesa com seus inimigos, Santo Antônio não apenas se coloca como um homem a serviço da palavra, porque nós bem sabemos que Jesus Cristo também foi assim. Jesus Cristo se assentou à mesa com Zaqueu, se assentou à mesa com Mateus, se assentou à mesa com Judas Iscariotes, com pessoas que a princípio eram pessoas que não o queriam muito por perto. Judas, infelizmente, não entendeu a presença de Jesus na sua vida e debandou-se. Mateus e Zaqueu, ao contrário, a ele não apenas se converteram, mas levaram pessoas também para o seu testemunho de conversão, a partir da sua disposição de conversão. Santo Antônio era alguém profundamente convicto de que a sua missão deveria fazer aparecer Jesus Cristo e, portanto, lá, diante dos seus inimigos, abençoando aquele prato de comida mais uma vez, repito, ele mostrou que de fato se fez como um homem a serviço da palavra, mas, por outro lado, também completando como um homem de palavra. Um homem da palavra e, portanto, um homem de palavra. Um homem de palavra porque um homem da palavra. E nós bem sabemos a força que tem uma palavra. A palavra, às vezes, nem precisa ser dita, ou nem sempre precisa ser dita. Haja vista se eu fizer assim, ou então se eu fizer assim, sem dizer nada. E se nós formos um pouco mais educados ou de fino trato, nós podemos fazer assim e ainda fazer assim. Vem aqui, por favor. E a pessoa vai nos entender sem nós dizermos um "a". Santo Antônio não. Santo Antônio falava aquilo que falava porque estava convicto de que tinha que ser, de alguma forma, a voz de Jesus Cristo pela conversão das pessoas espiritualmente confiadas aos seus cuidados. E não só. Nós bem sabemos que ele foi um homem que, inclusive, parava animais. Era alguém tão íntimo de Nosso Senhor, também por causa da sua espiritualidade franciscana, que era alguém que conseguia gerar admiração até mesmo da natureza não humana. Era um homem de Deus de verdade. Homem da palavra e, por isso, um homem de palavra. Falava com coerência aquilo que ele se dispunha a fazer ou de que se dispunha a viver. Falava, portanto, com coerência o Cristo e falava com coerência a sua vontade de fazer, por graça, Jesus acontecer. Ele, então, nos inspire como homens e mulheres de palavra em cada tempo.
Ele nos inspire, por exemplo, a não vivermos pela mentira, a não alimentarmos dentro do coração nenhum tipo de mentira, nenhum tipo de vaidade, para que, de fato, a nossa boca não pronuncie mentira em detrimento da vida, para que não pronuncie a nossa boca nenhum tipo de vaidade de modo que faça as pessoas a se afastarem de nós. Muito pelo contrário. Nossa boca pronuncie sempre a verdade com humildade. Pronunciemos, portanto, o que temos a fazer como pessoas de fé. Pronunciemos, portanto, a nossa vida disposta a agregar pessoas junto a nós para o Cristo. Pronunciemos, consequentemente, a salvação que Ele nos ofereceu, que nós temos dentro de nós como meta. Pronunciemos, consequentemente, tudo o que da salvação decorre. O bem, a acolhida, o aconchego, algum tipo de apontamento à pessoa a partir das nossas preocupações para que ela bem viva diante de Deus e dos seus. Mas Santo Antônio também era um homem de luz. Luz, a gente bem sabe que ilumina. A sua função é só esta, e isso é tudo. Iluminar pessoas, tirar pessoas da escuridão, mostrar, por exemplo, as pessoas onde elas podem pisar, para qual direção elas devem caminhar, a que horizonte elas devem focar o seu olhar. A luz serve para isso, pensando, claro, o óbvio. E aí vai Jesus e nos diz que nós somos a luz do mundo, sendo que Ele mesmo, no Evangelho segundo João, capítulo 8, diz: eu sou a luz do mundo. Existe contradição na palavra de Jesus? Porque uma hora Ele fala que Ele é a luz, outra hora Ele fala que a gente é a luz. Tem contradição? Jamais. De jeito algum. Ele simplesmente nos diz: que vocês brilhem a minha luz. Em outras palavras, Ele simplesmente nos diz: eu assumi a natureza de vocês, a condição de vocês, e, em outras palavras, eu os assumi de verdade, para que vocês se esforcem sempre, segundo sua condição, para serem meus imitadores, para dar continuidade àquilo que eu comecei como testemunho. E não é à toa que Jesus fala: assim, brilhe a vossa luz diante dos homens, para que, vendo os homens as boas obras, glorifiquem o Pai do céu. E depois ele diz: nem somente uma vírgula da lei pode ser tirada, e não há de ser tirada sem que antes tudo se cumpra. Estamos no mundo, portanto, para iluminar pessoas e fazê-las enxergar Jesus Cristo. O profeta Isaías, na primeira leitura, nos chama a atenção num versículo bastante conhecido para uma missão da qual Jesus se incumbiu lá na sinagoga em Nazaré, capítulo 4 do Evangelho segundo Lucas. O profeta diz: o Espírito do Senhor está sobre mim, me consagrou e me ungiu, me colocou no mundo para que eu anunciasse a boa nova aos pobres, a libertação aos cativos e proclamasse a todos o ano da graça do Senhor. Jesus, no templo em Nazaré, abriu o livro do profeta Isaías, leu esta passagem e a pregou, dizendo-se como que cheio do Espírito Santo, para dizer a todas as pessoas com quem ele se encontrasse que, de fato, agora, no Pai do Céu, elas estavam livres, porque elas o conheceram. Santo Antônio também, como luz e homem de palavra, muito fez isso. Certamente, muito fez isso. Alguém com a sua coerência de vida, sua espiritualidade, sua profundidade evangélica, outra coisa não fez senão chegar diante das pessoas e lhes dizer: fiquem tranquilas. Agora,
Vocês conhecem a verdade. Portanto, caminhem segundo esta verdade. Sejam de fato igreja firmada nessa verdade. Tenham prazer por estarem a serviço desta verdade. E Santo Antônio, dizendo isso, iluminou muita gente que às vezes se encontrava perdida. Espelhados nele, que nós também, como pessoas de luz, nos disponhamos a fazer isso. E que os exemplos do tempo nos ajudem. Pode ser que em alguma circunstância da vida, alguns de vocês acordaram para o serviço do Evangelho um pouco mais tarde. E aí se apresentaram diante da igreja como quem chegou para servir. A quem os escutava, ou a quem os escutou, dois caminhos, pelo menos, estavam diante dos olhos. Ou a pessoa escuta e diz: poxa, mas agora? Por que só agora? Ou a pessoa escuta e, consequentemente, julga de alguma forma. Ou então a pessoa escuta e diz: que bom que você chegou. Agora, sinta-se bem, sinta-se livre. Sinta-se cheia do Espírito, porque de fato, a partir do Cristo que você passa a conhecer e anunciar, que pessoas ao mesmo tempo sintam-se acolhidas, pertencentes aos planos do Pai do Céu. Se nós estamos aqui para nos inspirar naquilo que Santo Antônio nos deixou como testemunho de coerência evangélica de fé, que nós, de fato, nos resguardemos a este propósito. Ninguém, absolutamente ninguém, saia de perto de nós a partir daquilo que escutar da nossa boca, que é fruto do que o coração alimenta. Ninguém, portanto, saia de perto de nós sem sair iluminado ou iluminada, com a certeza de que nosso Senhor faz, sim, questão da gente. Ninguém saia de nossa frente sem ouvir oportuna e inoportunamente a palavra. Ninguém saia do nosso encontro, portanto, sem ouvir a verdade na caridade, verdade sustentada por uma convicção de que nós estamos no mundo não por nós, mas pelo Cristo. Não a nós, Senhor, que a gente reze, mas ao vosso nome seja dada toda a glória. Termino com uma palavra de Santo Antônio que nós padres rezamos hoje no ofício de leituras. Ele, um homem muito sábio, certamente uma das mentes mais iluminadas do século XIII, alguém que conseguia parar pessoas para escutá-lo por causa da facilidade que ele tinha de se comunicar, mas ao mesmo tempo por causa da coerência de vida que alimentava, inclusive, esta facilidade. Porque convenhamos, gente, vamos ser sinceros, nós estamos dentro da missa. Por mais que a pessoa fale bonito ou fale bem, falando muito ou pouco, eu tenho certeza absoluta de que quem nos escuta automaticamente se alimenta de uma perspectiva sobre aquilo que escutou. De outro modo dito, quem nos escuta, escuta sabendo. Essa pessoa fala bem, mas talvez ela fala por falar. Ou então a pessoa nos escuta pensando: esta pessoa fala bem, mas nos assegura daquilo que fala porque a gente vê que ela acredita naquilo que ela fala. Então, Santo Antônio, um homem que tinha capacidade de prender pessoas, prender vidas, por causa da sua coerência, também porque pessoas que o escutavam sabiam que ele acreditava e se firmava naquilo que ele falava, é ele então quem nos diz: nós que somos servos do Senhor, falamos de várias formas os dons que o Espírito nos concede.
E as formas da gente falar estes dons são a obediência, a prontidão, a humildade, o despojamento, o serviço. Assim, então, ele nos inspire. Nos inspire a esforçarmos-nos ao máximo para que aquilo que a gente falar, automaticamente a gente se disponha a viver. E aquilo que a gente viver sustente ainda mais e a cada dia de forma crescente por graça a nossa vontade de sermos de Deus nos preencher, para que nós nos entendamos cada vez mais como ministros do Evangelho, pessoas que estão no mundo para contribuir com os planos do Pai, que em Cristo foram concentrados a partir, talvez, de um único propósito. Que todos tenham vida, que ninguém se perca diante da vida que o Pai do céu deu, que todos, portanto, tenham vida, e vida em plenitude. E vivam cada vez mais com gosto por viver, por saber que a sua vida está nas mãos de nosso Senhor, como um serviço que Ele nos confia para a continuidade da sua obra. E se assim a gente crê, e se de tal forma a gente se dispõe ou se dispuser a viver no mundo, fiquemos em pé e com o nosso cântico professemos a nossa fé.

0: Cheios de confiança e fé em Deus nosso Pai, irmãos e irmãs, a Ele levemos nossos corações em prece, pedindo por nós e pela salvação de toda a humanidade. Por intercessão de Santo Antônio, ouvi-nos, Senhor.
1: Santo Antônio, ouvi-nos, Senhor.
2: Proclamar o Evangelho é comprometer-se com a missão da Igreja, para que vivamos nosso batismo, assumindo a mesma missão de Jesus, proclamando com gestos e palavras o Evangelho da salvação, rezemos ao bom Deus.
0: Por intercessão de Santo Antônio, ouvi-nos, Senhor.
2: Ajudar os necessitados e os que sofrem é ver neles a pessoa de Jesus, para que juntos com a comunidade consigamos aliviar a dor e o sofrimento dos pobres, ajudando-os a viver com maior dignidade, rezemos ao bom Deus.
0: Por intercessão de Santo Antônio, ouvi-nos, Senhor.
2: Dentro da comunidade é preciso vida de união e de fraternidade, para que aprendamos a viver juntos e a respeitar sempre as pessoas de nossa comunidade e, na graça de Deus, sejamos capazes de superar nossos desencontros, rezemos ao bom Deus.
0: Por intercessão de Santo Antônio, ouvi-nos, Senhor.
2: A fome e a miséria precisam ser superadas, para que o desejo de repartir torne digna a mesa de tantos irmãos e irmãs nossos que não têm o que comer, e haja preocupação com a justa distribuição do bem comum, rezemos ao bom Deus.
0: Por intercessão de Santo Antônio, ouvimos, Senhor.
2: A família é o santuário da vida, para que sejamos unidos em nosso lar, e a cada dia tenhamos mais gosto de viver em família, na paz e na união, rezemos ao bom Deus.
0: Por intercessão de Santo Antônio, ouvimos. Não sei se vocês sabem, mas Santo Antônio faleceu no ano de 1231 e foi canonizado por um papa que o viu pregar um ano depois, 1232. Se não me engano, o Papa Gregório VI que o canonizou. Por quê? Dizia o Papa. A Igreja não pode ficar privada de palavras tão coerentes e sábias que mostram à humanidade que é importante ser de Deus e ser de Deus vale a pena. Assim sejamos nós. Rezemos pelos padres que por aqui passaram e os padres que hoje estão, o Eudes e o Osmar, a fim de que a sua palavra de pastor os congregue mesmo com vontade de ser de Deus diante do altar e os confirme nesta história bonita de ser uma paróquia fiel ao Evangelho diante das suas circunstâncias e condições de vida. Pai de misericórdia, acolhei com bondade nossos pedidos, concedei-nos os dons de vossa graça e fazei-nos verdadeiros discípulos do vosso Filho Jesus Cristo, que convosco vive e reina para sempre.
1: Amém. Nós estamos ao vivo da Matriz de Santo Antônio, um momento do ofertório. Você também possa ver o que está dentro do seu coração.

0: Eu sei, meu Senhor, quanto as mãos e o sacrifício.
1: Para a glória de seu nome, para o nosso bem de toda a Santa Igreja.
2: Dar-vos, ó Deus, o sacrifício oferecido com alegria na festa de Santo Antônio. Fazei que por

Na verdade, ó Pai, vós sois santo, fonte de toda santidade. Santificai, pois, estes dons, derramando sobre eles o Espírito Santo, a fim de que se tornem para nós o corpo e o sangue de nosso Senhor Jesus Cristo. Estando para ser entregue e abraçando livremente a paixão, Jesus tomou o pão, pronunciou a bênção de ação de graças, partiu o pão e o deu a seus discípulos, dizendo: Tomai todos e comei, isto é o meu corpo que será entregue por vós.

Do mesmo modo, no fim da ceia, ele tomou o cálice em suas mãos e, dando graças novamente, o entregou a seus discípulos, dizendo: Tomai todos e bebei. Este é o cálice do meu sangue, o sangue da nova e eterna aliança, que será derramado por vós e por todos para a remissão dos pecados. Fazei isto em memória de mim.

0: Mistério da fé.
1: Nossa morte.
0: Celebrando, pois, o memorial da morte e ressurreição do vosso Filho, nós vos oferecemos, ó Pai, o pão da vida e o cálice da salvação, e vos agradecemos porque nos tornastes dignos de estar aqui na vossa presença e vos servir. Suplicantes vos pedimos que, participando do corpo e sangue de Cristo, sejamos reunidos pelo Espírito Santo num só corpo.
2: Lembrai-vos, ó Pai, da vossa Igreja, que se farba pelo mundo inteiro, pelo agradar Papa Leão, o Arcebispo Ayrton José, os bispos do mundo inteiro, os presbíteros, os diáconos, todos os ministros do vosso povo.
3: Lembrai-vos, ó Pai, da vossa Igreja, que se faz presente pelo mundo inteiro. Lembrai-vos também na vossa misericórdia dos nossos irmãos e irmãs que adormeceram na esperança da ressurreição e de todos os que partiram desta vida. Acolhei-os junto a vós na luz da vossa face. Enfim, nós vos pedimos, tende piedade de todos nós e dai-nos participar da vida eterna. Com a Virgem Maria, Mãe de Deus, São José, seu esposo, os apóstolos e Santo Antônio e todos os santos que neste mundo viveram na vossa amizade, a fim de vos louvarmos e glorificarmos por Jesus Cristo, vosso Filho.

0: Cheios de confiança, rezemos ao Pai como Jesus nos ensinou. Pai nosso que estás
1: santificado, seja o vosso nome, venha a nós o vosso reino, seja feita a vossa vontade, assim na terra como no céu. O pão nosso de cada dia nos dai hoje, perdoai as nossas ofensas, assim como nós perdoamos a quem nos tem ofendido. E não vos deixeis cair em tentação, mas livrai-nos do mal.
0: Livrai-nos de todos os males, ó Pai, dai-nos hoje a vossa paz. Ajudados pela vossa misericórdia, sejamos sempre livres do pecado e protegidos de todos os perigos, enquanto aguardamos a feliz esperança e a volta gloriosa de nosso Salvador Jesus Cristo.
1: Nosso é o reino, o poder e a glória para sempre.
0: Senhor Jesus Cristo, dissestes aos vossos apóstolos: eu vos deixo a paz, eu vos dou a minha paz. Não olheis os nossos pecados, mas a fé que anima a vossa igreja. Dai-lhe segundo o vosso desejo a paz e a unidade. Vós que sois Deus com o Pai e o Espírito Santo.
1: Amém.
0: A paz do Senhor esteja sempre convosco.
1: O amor de Cristo nos uniu.

0: Felizes os convidados para a ceia do Senhor. Eis o Cordeiro de Deus que tira o pecado do mundo.
1: Senhor, eu não sou digno. Entreis em minha morada, mas dizei uma palavra e serei salvo.

No sé. Estamos ao vivo da Matriz de Santo Antônio, levando aos senhores as festividades em honra ao padroeiro desta.

chegando ao ponto alto da festa de Santo Antônio, nós queremos agradecer todos aqueles que estiveram conosco durante esses dias aqui no alto de Santo Antônio. Agradecer também a todos aqueles que de uma forma direta ou indireta vieram, contribuíram, nos acompanharam através das redes sociais da Paróquia de Santo Antônio, bem como através das ondas da Rádio Libertas FM. Nós agradecemos de coração a todos aqueles que estiveram conosco durante esses 13 dias. Foram momentos muito ricos, momentos de partilha, momentos que realmente valeram a pena, de interiorização. Então a todos o nosso muito obrigado. Vocês que nos acompanham, façam também a sua comunhão espiritual, entregue ao Senhor tudo aquilo que está dentro do seu coração, sua família, planos, projetos, tudo aquilo que está dentro de você. Compartilhe com o Senhor Jesus tudo aquilo. A vocês que nos enviaram mensagens ao longo desses 13 dias, o nosso agradecimento. Que Deus abençoe a todos vocês. Sim.

Instruí pelo Cristo, Mestre Senhor, aqueles que alimentais com o Cristo, pão da vida, para que na celebração

Agradeço a presença de todos na celebração de hoje. Podem ficar assentados um instante, por favor. Agradeço a todos que, direta ou indiretamente, colaboraram, trabalharam e ajudaram na realização da trezena de Santo Antônio. De modo particular, as pessoas que trabalharam na barraquinha, os nossos profundos e eternos agradecimentos. Agradeço muito a Deus pela oportunidade que Ele nos concedeu mais uma vez. E quero também agradecer o Padre Eudes pela sua

0: dedicação, seu carinho e por ele nos conceder também esta oportunidade de estarmos realizando hoje esta festa de Santo Antônio durante esses 13 dias. Então, a todos os nossos agradecimentos, às pessoas que enfeitaram a frente de suas casas e suas ruas pela passagem da procissão de Santo Antônio, o nosso agradecimento a todos, os corais que por aqui passaram, os sacerdotes que aqui vieram também e celebraram conosco, hoje de modo muito particular, o Padre Rodrigo, os nossos agradecimentos, Dom Alvim, né? Nosso agradecimento também por estar conosco, foi uma alegria muito grande poder partilhar tudo isso, né? Então que Deus abençoe a todos os sacerdotes que aqui vieram e a todos vocês. Eu gostaria de poder agradecer a todos e falando o nome, mas como são muitos, a única coisa que eu posso fazer para vocês é aquele abraço de amor, de carinho, de gratidão e de agradecimento. Que Deus os recompense. E lembro, amanhã domingo nós teremos missa 8 da manhã e 19 horas. E agora, depois da missa, nós teremos ali a barraquinha com algumas guloseimas, temos o leilão que tem lá não pode ficar para amanhã, tem que acabar hoje, tá? Então vamos, nós pedimos assim a colaboração e a ajuda de todos. Então, muito obrigado mais uma vez. Que Deus os recompense e os ilumine para que a gente possa estar de novo o ano que vem aqui lutando, trabalhando e construindo uma igreja e um novo céu e uma nova terra. Amém.
1: Quem acha que o Padre Osmar também merece a gratidão do povo de Santo Antônio, dê palmada nele. Palmada é palma.

E a gente diz isso porque, de fato, eu também já fui pároco e eu sei o que significa organizar uma festa de padroeiro, sobretudo quando a festa é uma trezena. Então, de fato, que Deus abençoe muito o Padre Ildes e Padre Osmar, conforme nós rezávamos nas orações da comunidade da missa. Não é fácil cuidar de uma paróquia como a paróquia de Santo Antônio de Barbacena. Não sei se vocês sabem, é a maior paróquia de Barbacena, é a paróquia de Santo Antônio. Uma paróquia tão viva. Uma curiosidade bonita da paróquia de Santo Antônio. A gente pergunta a algumas pessoas que moram nos bairros, ainda que ela diz, ou ainda que ela se diga como não praticante, ela vai se dizer católica. Dificilmente tem alguém dentro da paróquia de Santo Antônio que não se diz católico. Muito disso por causa dos padres que por aqui passam, cumprindo a sua missão, fazendo o evangelho acontecer, igual também Padre Alvim já fez durante um tempo. 17 anos, né? 17 anos e 3 meses, ajudando aqui também. É isso. Vamos concluir agora com as orações a Santo Antônio, para depois a gente receber a bênção e ir para casa, antes para a barraquinha, conforme o Padre Osmar falou. Eu vos saúdo, grande Santo Antônio, Pai e protetor. Eis-me humildemente prostrado aos vossos pés para pedir-vos, intercedais por mim diante de nosso Senhor Jesus Cristo, para que ele se digne conceder-me, por vosso intermédio, a graça que desejo. Se for da vontade de Deus, a qual me submeto inteiramente, peço-vos, amável Santo, pela firme confiança que tenho em Deus, a quem servistes fielmente, e pela confiança que deposito em Maria, a quem tanto honrastes, imploro-vos pelo amor desse doce Jesus menino, que carregastes em vossos braços. Suplico-vos por todos os favores que ele vos concedeu neste mundo, pelos prodígios sem número que Deus operou e continua a operar diariamente por vossa intercessão. Peço-vos, enfim, pela grande confiança que tenho em vossa proteção. Assim seja.

0: viva em paz e unidade, caminhando incólume até as alegrias eternas junto de vós. Por nosso Senhor Jesus Cristo, vosso Filho, na unidade do Espírito Santo.
1: Amém.
0: Cantemos a Santo Antônio.

Vou abençoar então, vamos dar a bênção final da missa com a relíquia de Santo Antônio. Depois não vão embora não, por favor, porque tem a bênção dos pãezinhos. Aí eu peço ao Padre Osmar que conceda essa bênção.

0: Sim, só tá.
1: Boa noite a todos. Boa noite, Padre Rodrigo. Venho em nome do Padre José Eudes, do Monsenhor Osmar, de toda a paróquia do Santo Antônio, te agradecer pelo carinho, te agradecer pela disponibilidade em vir fazer essa linda celebração para nós. Pedir a Deus que continue abençoando sua linda missão. Saiba que nossa paróquia muito se alegra com sua presença. Então, receba com muito carinho essa lembrança de todos nós.
2: Vamos agora abençoar os pães de Santo Antônio. Aqueles que não receberam podem ficar tranquilo para receber agora, depois da bênção, ok? Não precisam correr, os pães já estão embalados, então cada um vai receber um saquinho com o pãozinho de Santo Antônio, tá bom? Podem ficar nos lugares mesmo que alguém vai passar distribuindo para vocês. Quem está com ele no seu lugar, não se preocupe que a bênção vai atingir também lá onde vocês estiverem.

0: Nós estamos ao vivo da Matriz de Santo Antônio, estamos aguardando que os pãezinhos sejam colocados no altar para que seja dado a bênção aos pãezinhos.
1: Tem pão para todo mundo, viu?
0: Aqueles que têm pãozinhos em casa também, pode colocar próximo à televisão.

0: ao rádio para ser abençoados.
1: É o pãozinho de Santo Antônio, né? Então vamos agora abençoar. A nossa proteção está no nome do Senhor.
0: Fez o céu e a terra.
1: O Senhor Jesus, dignai-vos abençoar estes pães, assim como abençoastes os cinco pães do deserto, para que todos os que deles comecebam saúde da alma e do corpo, paz e harmonia na família, e possam partilhar com os irmãos mais necessitados os bens recebidos de Deus, vós que viveis e reinais por todos os séculos dos séculos.
0: Amém. Momento da bênção dos pães. Aqueles que...
1: Nós agora teremos a despedida da Santa Missa e os irmãos, então, por gentileza, cada um vai pegar, distribuindo aí para o nosso povo o pãozinho de Santo Antônio. Ninguém precisa avançar, nem correr. Vai ter pão para todos.
2: Meu povo, parabéns pela festa de Santo Antônio. Antes dos pãezinhos, viva Santo Antônio! Aí, agora vocês estão batendo palma, continua, continua. Viva Santo Antônio! Ide em paz. E o Senhor vos acompanhe.
0: Graças a Deus.
2: Sigam as orientações do Padre Osmar. Fiquem nos lugares até o pãozinho chegar às suas mãos. Deus abençoe e parabéns pela festa.
1: A gente se encontra na barraquinha, tá?

Bom, minha gente, e assim estamos finalizando mais um ano com a proteção de Santo Antônio, esse trezenário que foi tão importante para todos nós, agradecendo o carinho da audiência, da participação. Nós vamos passar a palavra aqui àquele que muito nos apoiou, muito nos incentivou, que nos deu uma força incondicional através das ondas amigas da Rádio Libertas FM, o nosso amigo Mauro Marçal.

0: Eu quero agradecer a ele, a direção da emissora, por ter nos proporcionado esses 13 dias, de muita ajuda a ele, a emissora, a direção, o nosso agradecimento. Meu amigo, eu agradeço e passo a você as palavras.
1: Boa noite a todos os ouvintes da Rádio Libertas FM, a todos os internautas que estão aí na Pascom, né, pelo YouTube, pelo Facebook. Queremos agradecer também aos 13 dias, né, da trezena de Santo Antônio, aqui na matriz de Santo Antônio, em Barbacena. Agradecer a todos os ouvintes, a todos os internautas, agradecer a você, repórter Alessandro Campos, a toda a Pascom, nosso amigo José Alves, o Cleito, também o nosso Monsenhor Osmar Padeus e todos os padres que passaram aqui durante esses 13 dias e toda a comunidade que participou. É um carinho muito grande a Rádio Libertas estar aqui mais um ano, né, compartilhando junto com vocês essa grande trezena, beleza? Queremos agradecer, né, a todos, né, por esse momento, né, essa grande partilha, né, desse exato momento, encerrando essa trezena bacana aqui na Matriz de Santo Antônio, com a bênção dos pães e também com a entrega dos pães. Mais uma vez, obrigado a Pascom, obrigado ao Cleito. Vamos agora encerrar, né, direto, né, daqui da Matriz de Santo Antônio. Eu passo aqui para o repórter Alessandro Campos para dar todo o encerramento. Estamos aqui ao vivo, né, com o Monsenhor Osmar, né? Ele, Monsenhor Osmar, que é o nosso sacerdote aqui da Matriz de Santo Antônio. É um prazer estar mais um ano na Rádio Libertas, estar aqui, né, com o senhor aqui. E queria deixar essa mensagem final aqui para todos os radiovintes, para todos, né, da Rádio Libertas e também para todos também que acompanharam também pelas redes sociais da Pascom. Uma boa noite, Monsenhor Osmar. É uma alegria muito grande estar aqui com o senhor, aqui nesse exato momento, com essa comunidade bacana e linda aqui do Santo Antônio.
2: Boa noite a você e boa noite aos ouvintes da Rádio Libertas. É uma alegria muito grande poder contar com a presença da Rádio Libertas entre nós durante esses 13 dias. Foi uma alegria muito grande porque vocês contribuíram para que a palavra de Deus chegasse a muitos corações. E espero que esses corações que foram atendidos e escutaram a palavra de Deus possam se tornar cada vez mais confiantes na graça, na perseverança, na fé, na escuta e também na vivência da palavra de Deus.
1: Eu que agradeço, né, estar aqui, né, mais um ano, né, compartilhando, né, essa mensagem, né, essa trezena de Santo Antônio. Eu queria, sem que você deixasse uma bênção especial para todos os radiovintes e para todos, né, internautas, essa bênção especial, apesar de já teve, né, a bênção, mas uma bênção especial para a gente encerrar, né, com chave de ouro essa linda trezena de Santo Antônio e agradecer ao senhor, né, de a gente estar aqui compartilhando, né, mais um ano, né, se Deus quiser, a gente já está dizendo que no próximo ano a gente vai estar junto e tem uma novidade, né, a gente está aí compartilhando, já falei com o Alessandro Campos, pessoal da Pascom, a gente vai abrir um espaço para Pascom, para Matriz de Santo Antônio, vai ter um espaço no sábado e no domingo para ter um programa lá, né, diretamente à igreja, né, direta, com as músicas católicas, diretamente com as mensagens, e você já faz parte dessa família.
2: Será um prazer. Que coisa boa, a notícia agradável que nós acabamos de receber e vamos lutar para que isso aconteça. Eu também vou tentar contribuir, colocando algumas mensagens nesse sentido, para ajudar a todo o povo de Deus. E a todos vocês que nos escutam neste momento, eu quero dar uma bênção especial de agradecimento e de muita alegria no coração. O Senhor esteja convosco, Ele está no meio de nós. E a todos vocês que nos ouvem neste momento, em todos os cantos onde a rádio...
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0: que reza com você.
1: Unamos nossas mãos para trabalhar. Unamos nossas mãos e seremos mais. Sozinhos não podemos, juntos somos mais. Unamos nossas mãos, irmãos.
2: Comunicando, Mauro.